sou o caminho, a verdade e a vida. Ninguém vem ao Pai a não ser por mim. Jesus também disse: vinde a mim todos aqueles que estão cansados, fracos, sobrecarregados e oprimidos. E aqui eu falo com você que está se sentindo assim agora. Você que se sente fraco, oprimido, sobrecarregado, confuso, sem forças, sem vigor, sem respostas. Eu quero apresentar a você Jesus Cristo. Jesus Cristo é a resposta que você precisa. Jesus Cristo é o milagre que você precisa. Eu, Mateus e Cristiano, estamos aqui para levar Jesus para a tua casa, para a tua família e para o

vou chamar um cara aqui que me inspira, a história de vida, a arte dele, o comportamento dele, me ensina muita coisa. 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

0: Fui lá e traumatizei.
1: Pronto, descobrimos como o inseguro nasce.

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0: abraço, né, Mariana?
1: É boiadeira.
2: É boiadeira.
1: Ana Castela!
0: Mariana de Mendonça!
1: Não, a princesa, gente.

0: Bebê Goiânia, vai. De lá pra cá, pra ficar bonito. Quem gostou, bota a mão pra cima e faz muito barulho. Obrigado.
1: Qual o seu nível de coragem pra viver o novo de Deus? Você precisa de coragem pra viver novas coisas. Muitas pessoas desejam ser muitas coisas, mas não mudam o que fazem todos os dias. Ei.

iniciativa, mas no fim, mantenha o caráter. Você tem que usar tudo para viver o seu destino profético, para viver algo novo. Você precisa buscar onde é que o meu potencial destrava, onde é que o meu potencial explode. Acha! Você tem que parar de dar desculpas para você. Você precisa achar aonde você brilha, porque Deus te fez para brilhar em algo. Você crê?

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nosso Pai, as consolações do Espírito Santo seja sobre todo o povo de Deus espalhado na terra.

quando o sol se põe. Tudo que era passado e era pesado, com ele se vai, vai. Pois embora o tempo não pare, o tempo obedece ao Pai, Pai. E as nossas histórias, as nossas memórias.

personal médico está agotado. Thousands of protesters in cities.